0: assim, Senhor, nós desejamos de todo o nosso coração que o Teu reino se estenda, Senhor. Assim como as águas cobrem o mar, o Teu conhecimento se estende sobre toda a terra, Senhor. Assim o Teu reino, Senhor, é proclamado em toda língua, tribo, povo, nação, Senhor. A Tua glória, Senhor Jesus Cristo, o Teu nome sendo entronizado acima de todo nome, Senhor. A Tua glória se expressando em cada vida, Senhor, em cada discípulo, Pai. Em cada homem e mulher que se rende totalmente aos Teus pés. É dessa maneira que o Teu reino, Senhor, é expressado em alegria, em justiça, em paz, em gozo do Espírito Santo, Senhor. Venha o Teu reino, Senhor. Seja exaltado o Teu nome, Senhor. Aleluia, Senhor.
1: Ei!